Atividade hoje, comigo, Igor Muniz, DJ Ion Track. Aí, me dá uma moral no Instagram lá, arroba IOMTRACK, Ion Track. IOM, você já vai me ver lá, de casaco marrom, de óculos escuro, tirando uma onda de galã. Pô, me adiciona lá, me dá uma moral, me segue lá, arroba Ion Track, no Instagram. Aproveita, pô, faz uma história aí, marca a gente, arroba Positividade FM, arroba Ion Track. Marca a gente lá, cara, eu sou muito fofoqueiro, sou muito curioso, quero ver como é que você tá curtindo o programa. Aproveita, manda o WhatsApp pra gente, 21981281045, pede seu som, fica à vontade. E agora, pra continuar a festa, Mr. David Guetta and Senhorita Kelly Holland.

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Senhoras e senhores, Stardust, Music Songs Better With You. Qualquer música é muito melhor quando você tá aqui com a gente na positividade. Festividade hoje comigo, DJ On Track. E pouco papo e muito som. Vamos lá, sobe seu volume aí, vamos dançar mais.

0: Senhoras e senhores, é assim que eu vou encerrando o programa de hoje. Espero que vocês tenham gostado bastante da festa. Sábado que vem o programa tá de volta. Bom sábado pra você, com muita positividade.
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12: Positividade FM 104.5, bom dia, ótimo domingo pra você. Já sabe que vai entrar na nossa máquina do tempo, tá no ar. Mais uma edição do Positive Classics comigo, PH. Vamos lá de começar o programa com Jocelyn Brown. Uma cantora que, apesar de uma carreira muito longa, somente teve uma música que entrou na parada Billboard Hot 100, que foi Somebody Else's Guy, de 1984. Fez um sucesso incrível. É ela que abre o programa.

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1: Positividade FM 104.5 Positive Classics trouxe pra você lá do fundo do tempo. War, you got the power. Também McFadden and Whitehead and No Stopping Us Now. E vem aí a banda de Stevie Nicks e Lindsey Buckingham. Tá aí o Fleetwood Mac com Don't Stop.

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1: Positividade FM 104.5, The Romantics Talking In Your Sleep, Lindsay Buckingham Trouble, e eu tô trazendo pra você agora a Gloria Gaynor, que teve na última edição do Rock in Rio, e eu estava lá. Gloria Gaynor, que se destacou, né, na sua carreira por alguns sucessos como I Will Survive e por este que a gente vai tocar agora, que é I Am What I Am.
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1: Positividade FM 104.5, Michael Sambello e Maniac, um grande sucesso do filme Flashdance no Positive Classics. Vamos agora de David Lee Roth, que foi vocalista do Van Halen, e ele dá a cara no programa hoje com a música solo dele, que é Just a Gigolo.

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1: Positividade FM 104.5, Duran Duran, Hungry Like the Wolf, Mick Jagger, Just Another Night. E agora, uma que você conhece com a Whitney Houston, aqui na rádio, que é I'm Every Woman, mas a gravação original é da Chaka Khan.

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1: Positividade FM 104.5, Sisters Led, The Greatest Dancer, também Chicle Freak. Com essas aí, a gente já vai se preparando para a segunda hora do programa. Segura aí!
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1: Positividade FM 104.5, Positive Classics, vai tocar pra você agora. Universal Robot Band foi formada em 1976, seu single de estreia foi justamente esse que arrebentou, Dance and Shake Your Tambourine.

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1: Positividade FM 104.5, Positive Classics e Elton John, Philadelphia Freedom, Boys Town Gang, Can't Take My Eyes Off You. E agora, Bob Marley and the Wailers, Three Little Buds, é de 1977, do disco Exodus.

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1: Positividade FM 104.5, é Suede, um grupo de reggae britânico que também flertava com, né, o R&B e que teve origem em 1975. Já lançou aí um total de 21 álbuns até o momento. Eles mandaram vir aqui no programa, no Positive Classics Don't Turn Around. Teve Peter Tosh, Johnny B. Goode e agora Kiss, Rock and Roll All Night.

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1: Positividade FM 104.5, a gente foi aí de High Step the Hip Dressing Fella, a Love Unlimited Orchestra, também Odyssey Native New Yorker, e com essas vamos ficando por aqui, mas eu continuo até as 11. Positive Classics, domingo que vem, tá de volta a partir das 9 da manhã. Valeu!
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0: Muito obrigado.
1: De nada. Positividade. FM 104.5 tá aí pra você. Blackout com o Jota Quest. Também Pearl Jam, Even Flow, Earth, Wind & Fire, September. Tá valendo pra você um par de ingressos pra você assistir a qualquer filme em cartaz na rede UCI Cinemas mais perto da sua casa. Tá esperando o quê? 21 98128 1045. Desculpa aí, eu cheguei no final do Positive Classics. Falei que ia ficar com você até as 11. Que isso, cara? Eu fico com você até as 3 da tarde. Vamos nessa. Hoje, domingo, 5 de julho de 2026. Thank you.

Positividade FM 104.5. J Quest lá em cima na outra sequência e agora nessa. Seu Jorge com Burguesinha, Gwen Stefani, Hullaby Girl, The Police, Don't Stand So Close To Me. Brasil enfrentando pelas oitavas de final da Copa do Mundo. Mais tarde, a Noruega. Jogaço, jogaço. Hoje, 5 de julho. E a gente vai acompanhar tudo isso aqui, com certeza. 11:37, The Man Who Sold The World, Nirvana.

Positividade FM 104.5. Tá aí, Barão Vermelho, Bet Balance, The Weeknd, Blinding Lights, também I Know J, Time After Time. E a última chamada, hein? Porque quando eu voltar falando, já tenho o resultado, valendo um par de ingressos pra assistir a qualquer filme em cartaz na rede UCI Cinemas, mais perto da sua casa. 21 98128 1045.

0: Positividade FM 104.5. Bruno Mars, Treasure. Também Pharrell Williams, Happy. Neste domingaço frio, meio gelado aqui no Rio de Janeiro. Temperatura de 19 graus aqui na Barra da Tijuca. Mas vamos esquentar aí com música boa, com resultado de promoção. Quem tá levando aqui convites para a rede UCI Cinemas, mais perto de sua casa, é Jorge Almeida, final de telefone 7986, que vai receber um zap aí da nossa promoção. 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

Positividade FM 104.5, Harry Styles, Late Night Talking, quase que não sai aqui, Ice House, No Promises. 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

Positividade FM, I'm good, David Guetta. Também Counting Crows, Accidentally in Love, Moscow TV, Tell Me, Tell Me. E agora tem o Lulu, clássico dos clássicos, Um Certo Alguém. Positividade a toda, para o alto e avante.

Positividade, FM 104.5. E a Sônia, Sônia Ivans, o nome dela. O nome verdadeiro. Listen to Your Heart, The Black Eyed Peas, Pump It, Katy Perry, Last Friday Night. Vem aí mais uma edição da Rock and Rage, agora com o melhor do Queen. Queen, Vision e Guilherme Lemos, trazendo o tributo consagrado sensacional à Legião Urbana. 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Agora faltando 15 para uma.

0: Positividade FM 104.5, George Harrison, Got My Mind Set On You, George Michael, Father Figure, aquela versão dançante, toca aqui na Positividade pra você. 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

E a Positividade FM 104.5 tá aí pra você, Ed Sheeran, Photograph também, Britney Spears, Oops, I Did It Again, o Rapa Pescador de Ilusões. Nesse momento, um solzinho tímido entre nuvens aparecendo aqui na Barra da Tijuca, tá mais pra mormaço, né? 21 graus, é sol com frio. Level 42, Lessons in Love, 1:16.

5, Secret Madonna, Licky Lee, I Follow Rivers, 104.5, a positividade Skank, vou deixar, level 42, e hoje, dia 5 de julho, é logo mais, as emoções, hein? Olha, logo mais às 5 da tarde, horário de Brasília, no MetLife Stadium, tem Brasil e Noruega, em Nova Jersey, nos Estados Unidos. Estava até lembrando aqui de uma música antiga, né? Você que, bom, você vai se denunciar quando você ouvir. Era mais ou menos assim. Todos juntos cantando pra frente, Brasil. Salve a seleção! Salve mesmo, hein? 1h31, positividade!

Atividade FM 104.5, Justin Bieber, Sorry, Amy Winehouse, You Know I'm No Good. 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Agora a gente vai de Mike and the Mechanics, Over My Shoulder, 1h47.

0: É a Positividade FM, 104.5. Claro que era pra tocar Beyoncé, Crazy in Love, Jorge Vercillo, Mona Lisa. Quem tá levando aqui os ingressos pra assistir a qualquer filme em cartaz na rede UCI Cinemas é o Paulo Ricardo de Oliveira Ferreira, que vai receber aí um contato da gente. Tem final de telefone 8832. Parabéns! E a promoção ganhou, curtiu?
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Positividade FM 104.5 é alguma coisa como... Eu tenho a força, eu tenho poder. Snap, OMG, Usher, Will.i.am, Tijuana, e eu tenho a positividade, você também. 8:17, positividade. Santana, Michelle Branch, The Game of Love, 2:17. 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

Positividade FM 104.5, uma das músicas do Michael Jackson póstumas mais bonitas de todos os tempos, que foi justamente Love Never Felt So Good, com o Justin Timberlake. Teve também Erasure, Blue Savannah, Isabella, Quero Ser Feliz, e agora Sexy Love Me, 2h33.

Positividade FM 104.5 e o Morrissey em cima de The Pretenders, Back on the Chain Gang. Vamos aplaudir o Morrissey. Teve Outkast, The Way You Move. E daqui a pouquinho, chegando o Igor na positividade, sequência saideira, começando com Away, The Bolshoi. The Bolshoi que você conhece também, né? Uma outra música que tem pianinho, Sunday Morning. Vamos lá, 2h49.

0: Positividade FM 104.5. Tá aí, tribalistas. Já sei namorar. The Bolshoi Away. Eu saltando fora pra voltar amanhã, a partir das 6 da tarde. Tudo de bom pra você e uma vitória, né? Ao Brasil hoje, logo mais às 5 da tarde contra a Noruega. Vem aí o Igor, tchau!
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1: Positividade FM 104.5. Essa rádio gostosa que você tá aqui ligadão no domingão. Pré-jogo da seleção. Já, já, vamos entrar em campo contra os noruegueses. Como é que tá teu clima aí? Tá esperançoso? Tá confiante que o Brasil vai levar essa e vai passar pra próxima fase? Eu tô muito. Então, só por causa disso, vou tocar só musicão pra você nessa tarde de domingo. Sou o Igor até às 7 da noite e agora tá chegando o Dua Lipa.

0: Positividade FM 104.5, só musicão aqui, né? Nessa rádio gostosa. Marca aí, já vou voltar com mais som. Segura.
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104.5, que rádio gostosa, só tocando musicão. Lady Gaga, Paparazzi, Capital Inicial, quatro vezes de vocês, Smash Mouth, All Star, Katy Perry, Fireworks, The Clash, Rock the Casbah. Tranquilão aí contigo, sou o Igor, até às 7 da noite aqui na Positividade. 7 da noite tem Positive Surf, e agora tem mais música boa pra você.

0: Positividade FM 104.5, só sonzeira no teu domingão, né? Quer mais? Quer mais? Marca aí, já já eu volto com mais.
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1: Positividade FM 104.5, que rádio gostosa, né? O Rap Alto Reverse Starship, We Build the City, Nelly Furtado, Say It Right, Didi D'Agostino, I Fly With You, Barão Vermelho, Puro Êxtase. Só musical, né? Quer pedir uma? 21981281045. Mensagem de texto lá. Pede seu som que eu toco pra você. Dei-me ligueta, é Nusher.

0: Positividade FM 104.5, só sonzeira, né? Domingão gostoso. Já volto com mais som pra você, segura aí.
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Positividade FM 104.5, essa rádio gostosa que você tá aqui ouvindo, The Pussycat Dolls, I Hate This Part. Aí teve também o Lu Santos, Tudo Igual, French Women, California Dreaming, Foo Fighters e Mr. Rick Astley, Never Gonna Give You Up, Level 42, Running in the Family. Tranquilão contigo aí, tá curtindo a programação? Quer pedir uma? 21 98 128 1045. Tá chegando agora.

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1: Positividade FM 104.5. Galera, minhas últimas de hoje, tá? Tô partindo. Volto a qualquer momento aqui na programação da Positividade. Tá chegando Positive Surf. Bom domingo pra você. Tchau, tchau.
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